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4: 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E a hora na Portal.
0: 9h33.

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3: Agora na Portal 11:03.
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1: Vamos lá!

0: Final de programa. Valeu pela companhia. 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
2: 00:03.
3: O governo de Pernambuco realiza nesta sexta-feira a solenidade de entrega de certificados e distintivos aos concluintes do curso de operador de drone para mapeamento de riscos em proteção e defesa civil. O evento será no auditório da Escola de Governo da Administração Pública de Pernambuco, no Recife. A formação é promovida pela Escola de Defesa Civil, vinculada à Secretaria Executiva de Proteção e Defesa Civil de Pernambuco, e reforça o compromisso do governo do estado com a modernização dos serviços de proteção e defesa civil. Da agência Rádio Sede Notícias, Lilian Dias.
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2: Portal FM, 00:05.
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0: meia-noite e 50 na Portal.
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1: Portal 6:56.

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4: Rádio Portal, uma hora e um minuto.

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1: Rádio Portal, 1 hora e 20 minutos.

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0: Rádio Portal, 1h34.
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1: Rádio Portal, 1 hora e 46 minutos.

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4: 2 e 4.
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4: 2 e 5.
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0: 2h41.
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2: Agora são 3 da manhã, bom dia!

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1: Deus lhe dá a esperança de um futuro melhor. A gratidão o faz apreciar o presente.
2: 3 e 2.

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2: Não se assuste. Todas as coisas cooperam para o bem dos que amam a Deus. O que Deus faz, hoje você não entende, mas entenderá depois.
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5: Agora 4 e 2.

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5: Olha a hora de acordar, 5 horas, 5 minutos.
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5: 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Olha a hora de acordar, 5 horas, 5 minutos.
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5: Bom dia, Arco Verde, bom dia, cidade, bom dia, região. Tô chegando pra mais um Hora de Acordar, o forró do Manguaça, na sua Rádio Portal do Sertão FM. Bom dia, bom dia, vamos acordando, tá na hora, hein? Vamos embora, chegando às primeiras de hoje. Eita, vamos embora, bota aí, meu filho, vai começando aí com a talagada de forró.

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0: Eita, forrozinho bom, compadre rei! Você aí, você aí por trás da Vila da Rodoviária, você aí na Vila São José, muito obrigado aí pela essa audiência linda, maravilhosa. Não sai daí não, espera aí, daqui a pouco eu tô de volta, é ligeirinho, é VaptVupt!
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0: Olha a hora certinha, 6 da manhã, 1 minuto.
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0: São 6 horas, 2 minutos.

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0: A fé em Deus lhe impulsiona a seguir em frente. A gratidão faz reconhecer cada bênção no caminho.
1: 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Olha a hora certa, 6 da manhã, 3 minutos.
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3: Não desanime por nada, pois até uma topada empurra você pra frente. É com essa alegria que nós começa o dia dançando forró. Eita, solta o forró, meu filho. Eita, solta. Segura, vai, pai.

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0: tempo que Mato Grosso não era tão explorado, a população bugrina imperava no estado, e o Pantanal todo era um santuário de fera de extrema selvageria. Quem ousasse o desbravar, história para contar dificilmente teria. Um grupo de lusitanos, num primeiro de abril, sonhou que ainda havia no centro-oeste Brasil um lugar desabitado pronto para ser explorado por gente de Portugal. Seus membros se reuniram, tomaram um barco e partiram em busca do Pantanal. Atravessaram o Atlântico, chegaram no Uruguai, subiram os rios da Prata, Paraná e Paraguai, navegaram o Taquari, desceram o Capivari, vencendo queda e cascata, num velho porto atracaram e ao descer camuflaram a centenária fragata. Fizeram até um discurso, como os velhos donatários faziam ao se tornarem da terra proprietários. O chefe da expedição, assim que pisou no chão, gritou: "Viva Portugal!" Fincou a sua bandeira e assinou numa beira: "Manuel Luiz Cabral." E em seguida saíram caminhando numa boa. Quando viram um jacaré na beira de uma lagoa, o chefe soltou um grito: "Eita calangão bonito, nunca vi desse tamanho. Vou já conversar com ele, perguntar o nome dele e o convidar para um banho." Aí não contou história. Saiu na ponta do pé, passou a mão levemente no lombo do jacaré, que na aragem do dia tranquilamente dormia de certa forma feliz. Porém, quando percebeu, de um só bote que deu, engoliu Mané Luiz. "Corram!" gritou o Portuga. "Tragam a máquina de retrato e cerquem a fera com cuidado que eu vou registrar o fato." Só sei que nessa agonia fizeram a fotografia do bicho desconhecido e mandaram a reprodução para Joaquim, o irmão do português engolido. Quando Joaquim viu a foto do enorme jacaré e soube que aquele bicho tinha engolido Mané, jurou que se vingaria. Foi na ferramentaria, mandou consertar o rifle, comprou bala de fuzil e disse: "Eu vou ao Brasil acabar com esse patife." Guardou a fotografia no bolso de uma bruaca, o rifle numa bainha feita de couro de vaca, pôs no bolso algum dinheiro e embarcou no primeiro navio que apareceu. Na segunda sexta-feira, na Veneza brasileira, Joaquim Vingador desceu. E já desceu caçando o bicho que engoliu seu irmão. A foto na mão esquerda, o rifle na outra mão, em frente à Rua da Guia, sob uma árvore sombria, parou devido à canseira, enquanto uma lagartixa, caspenta igual uma lixa, subia na gameleira. Quando Joaquim avistou a lagartixa cascuda, olhou para o retrato e disse: "Valei-me Jesus, me acuda, foi esse monstro cruel que engoliu Manuel. Quer ver? Vou só perguntar: foste tu, bicho tirano, que engoliste meu mano Mané Luiz da Alemar?" Quando a velha lagartixa a cabeça balançou três vezes dizendo sim, Joaquim o rifle apontou. Mas antes de atirar, lembrou-se de perguntar: "Sabes que eu vim te matar?" Ela tornou balançar a cabeça confirmando. Joaquim começou a tremer, deu vontade de correr e por último foi perguntando: "E se eu errar o tiro, o senhor também me engole?" Ela tornou confirmar de pescoço meio mole e Joaquim disse: "Atiro não." Ô bicho brabo do cão! Jogou o rifle no chão e fez carreira para trás. No navio não entrou, em Portugal não chegou, no Recife não ficou e nem foi visto nunca mais.
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2: Olha a hora certinha, são 7:02.
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2: 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Olha a hora certinha na sua Portal do Sertão FM, 7:03.
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2: Coronel, o senhor está gostando de Maceió?
3: Estou gostando de Maceió porque é terra de homem.
2: Muito boa, a cidade é
3: maravilhosa. É a terra dos Marechá.
2: Exato.
3: É terra respeitada aqui no sul e eu sou de terra onde tem homem.
2: Eu sei.
3: Você não é não, mas eu sou.
2: Aí! Coronel, me diga uma coisa. O senhor já esteve aqui nas praias, nos cinemas? Tem um cinema bom aqui.
3: No cinema eu fui e me arrependi.
2: Opa.
3: Eu tive que quebrar os vidros do cinema todo.
2: Daqui de Maceió?
3: Cheguei um dia desse aí, eu ia de passagem para o lado de Arapiraca.
2: Sei.
3: Quando chegou lá, eu cheguei na porta do cinema, foi preciso quebrar os vidros.
2: Quebrou os vidros do cinema? Produzido do cinema, coronel?
3: Tava anunciado. Tava um letreiro desse tamanho dizendo assim: atira a primeira pedra. Eu digo, peraí.
2: Sai.
3: Não ficou um freio.
2: O quê, coronel? Mas era o título do filme,
3: coronel. Me arrependi, nem sei, não tá no cinema aqui, que cinema aqui é pouca vergonha.
2: Não, que é isso?
3: Atrape, eu entrei com a Felomena, você sabe que eu gosto de um ambiente onde é claro.
2: Sim, mas lógico. Olha o cinema...
3: Quando eu entrei com a Felomena, a primeira coisa que fizeram que eu não gostei. Cheguei lá numa portinha feita uma gaiola.
2: É, a bilheteria.
3: Tava uma mulher dentro.
2: Sim.
3: Digo, quanto é que custa pra nós entrar pra dentro?
2: Sim.
3: Ela disse, 2 contos de réis por cabeça.
2: Sim. Dois contos, 2.
3: Aí eu digo, com meu nome, ela disse, é pra preciso comprar o regresso.
2: Seu ingresso.
3: Comprei 2 e me aborreci.
2: Mas, coronel, mas você tinha que pagar, realmente.
3: Dei 4 contos de réis e na hora que fui entrar, o cervejão que estava na porta pegou e rasgou.
2: Mas é lógico. Mas
3: dei logo uns tapa-oi nele, porque custou meu dinheiro, ele não tinha que rasgar.
2: Mas aí, coronel, o ingresso depois de o senhor pagar, entra na bilheteria, ele passa a não ter mais valor, então tem que rasgar.
3: Não, mas se foi eu que comprei com meu dinheiro, ele não rasgava.
2: Aí o senhor não...
3: E achei a pouca vergonha, porque a primeira coisa que fizeram quando eu entrei mais a Felomena, tava um ambiente assim, claro, as moças tudo trelosa, tudo bonito.
2: E daí, o que é que tem?
3: Quando eu entrei com a Felomena, a primeira coisa que fizeram foi apagar a luz, que isso é pouca vergonha.
2: Por isso o senhor acha que o cinema daqui não serve, porque apaga a luz?
3: E pra fazer emenda eu, Atope? Pra fazer emenda eu, botaram uma cara de um leão, vá de peva ali. Puxei e danei bala, logo acabei com ele.
2: Assim? Assim não dá. Assim não dá, coronel. Não sai de casa porque o senhor não entende essas coisas.
3: Eu aborreci, saí e fui pro teatro.
2: Teatro Santa Rosa.
3: Santa Rosa.
2: É muito bom.
3: É Santa Rosa?
2: Eu
3: sei que é o teatro.
2: O Deodoro, Santa Rosa de João Pessoa.
3: Fui pro teatro, me arrependi. Me chegaram lá, cobraram muito mais caro. Disseram, é 10 contos por cabeça. Eu digo, eu vou, porque dinheiro eu tenho.
2: Eu sei.
3: Eu e a Felomena, botei ela de lado aqui e entrei. Me arrependi e me perdi meu dinheiro.
2: Por que não? Não
3: eu
2: gostou?
3: Eu entrei lá porque tinha disseram, vá pra lá que vai ter um pianista hoje que vai tocar. E eu apreciei a música.
2: Eu sei que o senhor gosta de música.
3: Música principalmente tocada no piano é uma beleza.
2: E o senhor não gostou não, coronel? Por que
3: eu entrei lá porque ia ser um grande tocador de piano que ia tocar, que cobraram 20 contos de réis.
2: Sim, e o senhor...
3: Me arrependi, ainda o povo besta ainda ficou lá, eu voltei do meio da sala, eu voltei.
2: Por que? O senhor não gostou do espetáculo, rapaz?
3: Cheguei lá, não nem começou a chop.
2: Não?
3: Quando eu cheguei lá, que fui entrar pra me sentar, tava um letreiro embaixo. Hoje, concerto de piano. Tava quebrado.
2: Mas é, cara. Mas, coronel, mas que, mano? O piano tava quebrado.
3: Foi o que ele disse lá, o concerto do piano. Mas eu ia ver um piano quebrado, né, tchau?
2: Sim. Coronel.
3: Que, pro quê?
2: Paciência.
3: É, tem alguém que tá pensando que eu tenho aí com centroma de matuto?
2: Ah. Ô, coronel, vamos deixar. Eu tô vendo que o senhor não... O senhor não vai bem com essa coisa assim. O senhor precisa procurar saber das coisas.
3: Não é da sua
2: O senhor
3: conta.
2: Não dá mancada.
3: Você não tem nada a ver com isso. Fique na sua posição mesquinha e estamos conversando.
2: É, o senhor conhece esse farol todo. No entanto, um rapaz que foi seu morador falou a mim, e com justa razão, de que o senhor fez um negócio com ele que não foi um negócio honesto, coronel.
3: Qual foi o negócio?
2: O senhor vendeu um cavalo ao rapaz e disse pra ele que o cavalo era um cavalo sem defeito.
3: E o cavalo era um cavalo alazão da passada baixeira do último pelo e a dentaria estava boa.
2: Não, mas tinha defeito o cavalo.
3: Não tinha defeito.
2: Tinha que eu vi o cavalo, coronel. O cavalo tinha defeito. O cavalo tinha um olho cego.
3: E ó, tchop, isso é defeito?
2: E o que é?
3: É infelicidade. Não é nada de
2: defeito. Quer dizer
3: defeito.
2: Que o senhor acha que não é defeito?
3: Eu acho que não é e você não tem que se meter nos negócios de meus cavalos.
2: Tá bom.
3: Falar em cavalo. Se negociar você, tá certo, mas enquanto tiver lá...
2: Falar em cavalo, como é que tá a sua fazenda, coronel?
3: Opa, mim eu só ia perguntar pela minha mulher, falando...
2: Como é que tá a sua fazenda, aquela beleza de fazenda?
3: Minha fazenda, Tchop, tá uma beleza. Você olha assim na fazenda, é uma verdadeira devassidão.
2: É assim, coronel.
3: É o que a vista dá. Mandei plantar grama, ficou completamente gramaticado.
2: É.
3: Mandei botar umas pedinhas, ficou toda apedrejada. A Felomena fez um curso de condecoração na casa de um general deformado, que é meu amigo.
2: É.
3: Estudou sobre o motivo do Egito e botou as piranhas de um lado e as impinges do outro.
2: Tá beleza.
3: Ficou uma maravilha.
2: Tá,
3: e eu quero convidar o pessoal das Alagoas para ir uma festa lá, que eu quero fazer uma decepção a todo mundo.
2: Ah, você quer fazer uma recepção ao
3: público? Fazenda é grande, que além do primeiro e do segundo andar, ainda mandei cavar um subterfúgio.
2: É, coronel? Vai caber pois todo é. Mundo, quer dizer
3: vai
2: que
3: caber,
2: suporta...
3: Tucano vai também.
2: Vai. Venda Tucano vai também, coronel?
3: Pois é, é um amigo
2: não,
3: meu.
2: O senhor não dispensa a presença dele, né, coronel?
3: Pois é. É.
2: Mas, coronel, mas você acha que tem, assim, cômodos para localizar, quer dizer, para acomodar?
3: Tem, tem lugar para todo mundo. Além, mandei fazer umas independências para os homens e uns incômodos para as mulheres, para caber todo mundo.
2: Certo, tá bom. Dá o senhor cria? Beleza. O senhor cria o quê, coronel? O que o senhor cria na
3: Eu crio vaca.
2: Vaca.
3: Lá é tanta vaca que eu vendo vaca por hora.
2: Por hora?
3: Chega lá um camarada e me dê 45 minutos de vaca.
2: Abre a porteira, né?
3: Abre a porteira e é a vaca, quando chega nos 45 minutos eu corto. É pedaço de vaca para um lado, é rabo para o outro, mas...
2: Tá bom. É muita vaca. O senhor tem muita...
3: É a fazenda mais avacalhada que tem no Pernambuco é a minha.
1: Eita, Rony, mas

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Aí, balanço tá bom. Ô garota, que é isso?

0: aquele abraço e fiquem com Deus, porque se Ele é por nós, quem será contra nós? Até amanhã!
1: Sanfona fechada, o Hora de Acordar de hoje fica por aqui. Bom dia pra você!
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4: 8:01 na Portal FM.
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9: Sabadão, 23 de maio de 2026, a previsão para hoje é de sol com diminuição de nuvens pela manhã. Tarde ensolarada e noite com poucas nuvens. Na madrugada, os termômetros marcaram 19. Temos uma máxima prevista para hoje de até 28 graus.
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4: Oito horas e 3 minutos na Portal.

Um ótimo dia pra você, amanhã da Portal FM, tá começando por aqui o seu amigão Fábio Santos até o meio-dia, misturando música e notícia. Vamos lá!

0: Portal FM, a hora certa para você, 8h13.
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0: Sucesso pra você o tempo todo na Portal. Daqui a pouquinho tem muito mais, segura aí.
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0: 8 horas 31 minutos na Portal FM.
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0: 8h32 aqui na Portal.
6: A construção da barragem do Engenho Pereira, na região metropolitana do Recife, foi autorizada nesta quinta-feira pelo governo de Pernambuco. A obra vai ajudar na contenção de enchentes e reforçar o abastecimento de água em Moreno e em Jaboatão dos Guararapes. Quando estiver pronta, a barragem terá capacidade para armazenar cerca de 8 milhões de metros cúbicos de água e deverá beneficiar aproximadamente 125 mil pessoas. A barragem faz parte do conjunto de ações estruturadoras para a prevenção de desastres e fortalecimento da segurança hídrica no estado. Da Agência Rádio Sei de Notícias, Lilian Dias.

0: Portal FM, 8 horas 42 minutos.
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0: Tá aí mais uma sequência musical pra você. Daqui a pouquinho a gente tá de volta na Portal FM com mais música e notícia.
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0: 9:01 na Portal.
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0: Aqui na Portal FM, 9 horas mais 2 minutos.
1: Prova mostra que mais da metade dos formados em licenciatura e pedagogia à distância apresenta desempenho abaixo do nível básico. 53% dos formados nessa modalidade de ensino em 2025 ficaram abaixo da nota 3, em uma escala que vai de 1 a 5 na prova nacional docente. Já essa proporção para os formados em licenciatura e pedagogia nos cursos presenciais cai para 26%. Os dados foram divulgados pelo Ministério da Educação. A PND foi aplicada pela primeira vez no ano passado e agora será realizada anualmente, assim como ocorre com o Exame Nacional de Avaliação da Formação Médica. No caso de outros cursos, a avaliação segue a cada 3 anos por meio do ENAD, o Exame Nacional de Desempenho dos Estudantes. De forma geral, os resultados revelaram que 58% dos professores formados em 2025 tiveram desempenho acima do que o MEC considera como conhecimento básico. 42% não atingiram esse patamar. Da Rádio 2, Fabiola Altão.

0: 9:15 na Portal.
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0: Beleza, e depois dessa a gente vai para o intervalo e volta daqui a pouquinho tocando muito mais na manhã da Portal FM.
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0: Portal FM, 9 horas 32 minutos.
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0: 9h33 na Portal.
7: Cerca de 100 lideranças empresariais de diferentes regiões do país defenderam em Florianópolis, Santa Catarina, maior articulação política do setor para fortalecer o associativismo no país. O debate ocorreu durante o 4º Encontro Nacional de Fortalecimento do Associativismo, promovido pela Confederação das Associações Comerciais e Empresariais do Brasil, a CACB, em parceria com a Federação das Associações Empresariais de Santa Catarina. As lideranças empresariais defendem maior integração das associações em discussões no Congresso Nacional em pautas como jornada de trabalho, Simples Nacional e reforma tributária. O encontro, realizado no dia 20 de maio, reuniu lideranças empresariais de todo o país ligadas ao G50+, formado por lideranças de associações comerciais de diversas regiões do Brasil, presidentes de federações estaduais, parlamentares, especialistas e autoridades públicas também participaram da reunião. Na avaliação das lideranças empresariais, as temáticas exigem a articulação e o acompanhamento setorial junto ao Congresso Nacional. O presidente da CACB, da Federação das Associações Comerciais do Estado de São Paulo e da Associação Comercial de São Paulo, Alfredo Cotaiti Neto, defendeu condições mais equilibradas para a indústria brasileira diante da concorrência internacional. Já o presidente da FACISC, Elson Otto, destacou a importância da união do empresariado para fortalecer o associativismo no país.
8: O empresário tem que participar. Tem que participar da associação empresarial, tem que participar da sua federação, tem que valorizar o trabalho que a nossa confederação, a CACB, faz em Brasília. É nesse sentido que nós somos favoráveis ao G50. Nós precisamos estar unidos e participativo. Nós temos que levar as nossas demandas aos nossos pleitos, aos governadores, aos nossos presidentes da República e defender o associativismo como uma forma de transformação das nossas comunidades.
7: Rodrigo Geara, coordenador executivo do Grupo G50+, conduziu o encontro e destacou que a ocasião foi além da formalização do grupo, com a consolidação de uma agenda de trabalho para o colegiado. Geara afirmou que o encontro e a presença do grupo reforçaram o potencial do engajamento das lideranças.
9: O G50 é um movimento que representa o fortalecimento efetivo do associativismo através da integração, da união, da unidade de voz, formando dessa forma um grande bloco de transformação. E é isso que o Brasil precisa. E o nosso encontro aqui tem esse papel, de sensibilizar lideranças e buscar mais do que isso, o engajamento e o comprometimento em fazer parte desse movimento de transformação nacional.
7: Durante o evento, a CACB também divulgou dados que mostram que os pequenos negócios correspondem a 93,8% do empresariado brasileiro. Reportagem Bianca Mingotti.

0: Portal FM, Rádio Povo, Rádio Sucesso, é sucesso o tempo todo e mais uma sequência, que legal, né? Já já tem mais, vamos ao intervalo agora.
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0: 10:02 na Portal FM.
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0: Sabadão, 23 de maio de 2026. A previsão para hoje é de sol com diminuição de nuvens pela manhã. Tarde ensolarada e noite com poucas nuvens. Na madrugada, os termômetros marcaram 19. Temos uma máxima prevista para hoje de até 28 graus.
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0: Portal FM 10:03.
5: As famílias mais pobres foram as que mais sentiram o peso do aumento da inflação no mês de abril. Segundo dados divulgados pelo IPEA, o Instituto de Pesquisa Econômica Aplicada, o índice de preços para quem ganha até R$ 2.300 subiu de 0,85% em março para 0,92% no mês passado. Nas demais faixas de renda, o custo de vida deu uma trégua e registrou desaceleração. De acordo com os analistas do IPEA, os grandes vilões do orçamento dos mais pobres em abril foram os reajustes na conta de luz e o aumento nos preços dos remédios. No acumulado dos primeiros 4 meses deste ano, a inflação para essa parcela da população já chega a 2,66%. Apesar disso, o acumulado dos últimos 12 meses mostra que o bolso das famílias de renda muito baixa ainda acumula a menor variação do país, com taxa de 3,83%, contra uma variação média da inflação de 4,39%, considerando todas as faixas de renda. Ainda de acordo com o IPEA, em abril, a pressão nos preços de itens básicos afetou a mesa de todos os brasileiros, independentemente da classe social. Alimentos indispensáveis no prato ficaram mais caros, com destaque para arroz, feijão, batata e carnes, além da alta de quase 14% no preço do leite. O encarecimento dos serviços de saúde, dos artigos de higiene e dos combustíveis também pressionou. Da Rádio 2, Milena Abreu.

0: Agora na Portal 10 e 15.
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0: O ouvinte portal curte sempre as melhores, não é verdade? Daqui a pouquinho tem mais, pessoal.
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0: Na Portal FM 10h31.
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3: Para saber se um ovo está bom, basta o colocar em um copo com água. Se ele afundar, está próprio para o consumo. Fácil, não é mesmo?
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0: Na Portal FM 10h31.
6: O Congresso Nacional derrubou vetos do presidente Luiz Inácio Lula da Silva à Lei de Diretrizes Orçamentárias e retomou regras que flexibilizam repasses federais para municípios, inclusive agora em ano eleitoral. Com a decisão, cidades com até 65 mil habitantes poderão receber recursos da União, mesmo que estes municípios tenham pendências fiscais. O Congresso também restabeleceu um trecho que permite doações de bens e equipamentos durante o período eleitoral, desde que haja contrapartida das prefeituras. A articulação para a derrubada desses vetos foi liderada pelo presidente do Congresso, senador Davi Alcolumbre, que classificou a medida como uma vitória para os municípios brasileiros.
7: Condições aos municípios brasileiros, mais de 5 mil, acessarem recursos importantes para a construção de escolas, de estradas, de creches, de unidades básicas de saúde, poder fortalecer os municípios brasileiros. Eu sou municipalista e estou muito feliz de ter conduzido esta votação do Congresso Nacional Brasileiro com o apoio dos meus colegas deputados, deputadas, senadores e senadoras, para nós efetivamente fazermos o que o Brasil espera da gente: trabalhar para melhorar a qualidade de vida das pessoas, diminuir as desigualdades e fortalecer a República.
6: Essa articulação para derrubar os vetos começou ainda no início da semana com a Marcha dos Prefeitos a Brasília. Segundo Alcolumbre, mais de 3 mil cidades poderão ser afetadas pelas restrições impostas pelo governo federal. Críticos da medida afirmam que essa flexibilização pode abrir espaço para abuso político em pleno ano eleitoral. A organização Transparência Brasil classificou a mudança como uma ameaça ao equilíbrio da disputa eleitoral. Já parlamentares favoráveis argumentam que impedir os repasses penalizaria diretamente a população de pequenas cidades. Agência Rádio Web, de Brasília, Yuri Hudson.

0: Tá viajando, obrigado pela carona. Bom dia pra todo mundo, alegria. E a sequência da Portal continua com mais um sucesso.
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0: Portal FM 10h46.
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0: É o sucesso que você gosta, é a música de qualidade, o tempo todo, o dia inteiro, 24 horas por dia no som da Portal FM. Já já, amanhã da Portal FM continua. Siga ligado com a gente.
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0: 11:04 na Portal.
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0: Ele sempre quis, com Z, ou ela sempre quis, com S. Assim como toda a conjugação do verbo querer, quiseram, quiseste, quisera, etc., a palavra quis deve ser escrita com S.
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0: Portal FM, agora 11 horas 5 minutos.
6: Aumentam os casos de síndrome respiratória grave no país. O alerta é da Fundação Oswaldo Cruz, de acordo com o novo boletim Infogripe. Pela última análise, que se refere ao período de 10 a 16 de maio, todos os estados estão com incidência de síndrome respiratória aguda grave em nível de alerta, risco ou alto risco, menos Rondônia. Além disso, em 18 unidades da federação, existe uma tendência de crescimento dos registros no longo prazo, como no Acre, Bahia, Espírito Santo, Rio Grande do Sul, São Paulo e Tocantins. Segundo a Fiocruz, esse aumento é atribuído principalmente às internações pelo vírus sincicial respiratório, que causa bronquiolite infantil. Nas outras faixas etárias, a principal causa é a influenza, que provoca a gripe. Nesse caso específico, o boletim Infogripe revela que as hospitalizações têm aumentado no Paraná, Rio Grande do Sul e Tocantins. Da Rádio 2, Fabíola.

0: Portal FM 1118.
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0: Legal! Para você que tá aqui com a gente na 104,9, colado no radinho, para você que tá no smartphone, no PC, no notebook, aonde quer que esteja, muito obrigado pela audiência. Já já tem mais!
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0: Aqui na Portal, 11h33.
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0: Onze horas 34 minutos na Portal FM.
6: O governo de Pernambuco, por meio da Secretaria de Assistência Social, Combate à Fome e Políticas sobre Drogas, publicou na última terça-feira o edital de chamamento público para a seleção de organizações da sociedade civil interessadas em firmar um termo de colaboração com o Estado. A parceria tem como objetivo prestar apoio técnico ao Conselho Estadual de Assistência Social de Pernambuco na implementação, organização e fortalecimento dos Conselhos Municipais de Assistência Social nos 184 municípios pernambucanos. Para outros detalhes, acesse o site sais.pe.gov.br. Repetindo, sais.pe.gov.br. Da Agência Rádio Sei de Notícias, Lilian Dias.

0: Portal FM 11:48.
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0: É final de programa e a gratidão a Deus por tudo. Obrigado a você, ouvinte, que nos prestigia todos os dias. Um abraço para todo mundo e até o próximo programa.
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4: Aqui na Portal FM, 12:08.
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8: Hora certa na Portal FM. Agora 12:09.

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1: Portal FM. Agora 12:28.

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Seu fundo de emprego que é pra melhorar, que é só pra melhorar. Vê só, doutor, convida a mãe dela pra ir morar lá. É mole, é mole.

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2: Portal FM 1:18.
3: O arranjo que eu fiz para essa música linda do Caetano tem tudo a ver com esse projeto maravilhoso que estão fazendo, né, do Rio São Francisco, com todos, além do sentido ecológico, tem o fato de que o Geraldinho é de Petrolina e a Ivete é de Juazeiro, né? Tudo que vê uma coerência e talento, tudo junto, além do prazer imenso que eu tenho, que é de trabalhar com o Geraldinho e com o Robertinho, que são pessoas que eu adoro, e fiquei muito feliz pela lembrança e pela confiança deles no meu trabalho.
4: Geraldinho tá aí para me dar instruções, caso eu erre la melódia?
5: Não, não é assim não, cara. Você tem que cantar direito.
4: Como é?
5: Olha.
4: Aqui.
5: Aqui. Aqui você diz.
4: Aqui, a sua terra.
5: Aqui. Entendeu? Você sabe tudo.

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1: Aqui na Portal, 1h55.

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1: O Brasil terá, a partir deste ano, um mês inteiro dedicado à conscientização sobre a saúde da boca. O presidente Luiz Inácio Lula da Silva sancionou a lei que institui o Julho Neon, período que será marcado por campanhas nacionais para reforçar a importância do cuidado com os dentes e da prevenção de doenças bucais. A medida fortalece o programa Brasil Sorridente, que desde o ano passado foi integrado em definitivo à Política Nacional de Saúde Bucal dentro do SUS. Na prática, o programa busca reduzir os índices de cáries no país e garantir que a população tenha acesso gratuito não apenas a consultas básicas, mas também a tratamentos complexos, como canais e próteses em todos os níveis de atendimento da rede pública. Para que essas ações saiam do papel e cheguem a quem mais precisa, o Ministério da Saúde aposta na descentralização do serviço. Recentemente, foram investidos R$ 152 milhões em 400 unidades odontológicas móveis. Esses veículos adaptados rodam o país para realizar o atendimento direto em comunidades isoladas ou de difícil acesso. Da Rádio 2, Milena Abreu.
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0: Boa tarde, gente. Sandro Cavalcante chegando para ficar até o fim da tarde com muita música boa e notícia aqui na Portal FM e o Boa Tarde na Portal. Para você no centro, no São Cristóvão, no São Geraldo, Vila do Presídio, da Boa Vista, Coab 1, aquele abraço. Olha o sucesso chegando.

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1: Portal FM 1220.

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0: E a turma boa do Matadouro, Cajepe e Tamboril, sempre com a gente aqui na Portal. Muito obrigado mesmo pela sintonia.
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0: Portal FM 3 e 2.
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5: A Secretaria Estadual de Saúde realizou, nessa quinta-feira, uma oficina de imersão estratégica em vigilância e resposta ao sarampo. A capacitação foi voltada para profissionais de vigilância epidemiológica, imunização e atenção primária de todas as gerências regionais de saúde. A oficina teve como objetivo fortalecer as estratégias de monitoramento, prevenção e resposta rápida diante do cenário epidemiológico da doença. A iniciativa integra as ações permanentes de vigilância desenvolvidas pela CSPE para manter Pernambuco em alerta aos riscos de reintrodução do sarampo, especialmente em regiões com baixa cobertura vacinal. Da agência Rádio Ceará Notícias, Lilian Dias.
6: Não se assuste. Todas as coisas cooperam para o bem dos que amam a Deus. O que Deus faz, hoje você não entende, mas entenderá depois.
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0: E aqui a música toca na medida certa para o ouvinte. Deixa eu abraçar o pessoal do bairro JK, a turma na Policlínica. Vamos de música!

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1: Portal FM 3 e 19.

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0: Lindo demais! É com esse pensamento, com essa energia que a gente agradece a Deus pela oportunidade de mais um encontro, prometendo voltar no próximo Boa Tarde na Portal. Um abraço do Sandro Cavalcante e até lá!
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3: Se ligue na hora 4:02.
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para você que valoriza as boas lembranças e as canções que atravessam gerações, o seu programa acaba de chegar. 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
1: Portal do Sertão, para você curtir com alegria e a hora certa. 4:30.
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1: 4:32 na Portal FM.

É uma música sem graça, sem métrica, sem rima, sem ritmo, com muitos erros de português. Ah, mas ninguém tem nada com isso, porque a música é minha, eu faço dela o que eu quiser. Eu fiz tudo pra não fazer um plágio, mas ela saiu muito parecida com a música do Raul Seixas. Ah, mas não tem nada não, porque ela não foi feita pra fazer sucesso nem pra ser apresentada em nenhum programa de televisão. Aí eu até coloquei uma frase em inglês pra valorizar a música I Love You. É uma dessas músicas chatas, enjoadas, sem graça que a gente faz pra participar de festival. Você que tá ouvindo essa música, não tem nada com isso, deve estar me achando chato.

0: Com as melodias que aquecem a alma, encerramos mais um capítulo do Nosso Tempo. Obrigado pela sua sintonia na Portal FM e por compartilhar essas emoções conosco. Até breve.
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7: Agora na Portal 5 e 3.

0: governo de Pernambuco realiza nesta sexta-feira a solenidade de entrega de certificados e distintivos aos concluintes do curso de operador de drone para mapeamento de riscos em proteção e defesa civil. O evento será no auditório da Escola de Governo da Administração Pública de Pernambuco, no Recife. A formação é promovida pela Escola de Defesa Civil, vinculada à Secretaria Executiva de Proteção e Defesa Civil de Pernambuco, e reforça o compromisso do governo do estado com a modernização dos serviços de proteção e defesa civil. Da agência Rádio Sede Notícias, Lilian Dias.
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2: Portal 5 e 9.

0: Congresso Nacional derrubou vetos do presidente Luiz Inácio Lula da Silva à Lei de Diretrizes Orçamentárias e retomou regras que flexibilizam repasses federais para municípios, inclusive agora em ano eleitoral. Com a decisão, cidades com até 65 mil habitantes poderão receber recursos da União, mesmo que estes municípios tenham pendências fiscais. O Congresso também restabeleceu um trecho que permite doações de bens e equipamentos durante o período eleitoral, desde que haja contrapartida das prefeituras. A articulação para a derrubada desses vetos foi liderada pelo presidente do Congresso, senador Davi Alcolumbre, que classificou a medida como uma vitória para os municípios brasileiros.
1: Condições aos municípios brasileiros, mais de 5 mil, acessarem recursos importantes para a construção de escolas, de estradas, de creches, de unidades básicas de saúde, poder fortalecer os municípios brasileiros. Eu sou municipalista e estou muito feliz de ter conduzido esta votação do Congresso Nacional Brasileiro com o apoio dos meus colegas deputados, deputadas, senadores e senadoras, para nós efetivamente fazermos o que o Brasil espera da gente: trabalhar para melhorar a qualidade de vida das pessoas, diminuir as desigualdades e fortalecer a República.
0: Essa articulação para derrubar os vetos começou ainda no início da semana com a Marcha dos Prefeitos a Brasília. Segundo Alcolumbre, mais de 3 mil cidades poderão ser afetadas pelas restrições impostas pelo governo federal. Críticos da medida afirmam que essa flexibilização pode abrir espaço para abuso político em pleno ano eleitoral. A organização Transparência Brasil classificou a mudança como uma ameaça ao equilíbrio da disputa eleitoral. Já parlamentares favoráveis argumentam que impedir os repasses penalizaria diretamente a população de pequenas cidades. Agência Rádio Web, de Brasília, Yuri Hudson.
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0: construção da barragem do Engenho Pereira, na região metropolitana do Recife, foi autorizada nesta quinta-feira pelo governo de Pernambuco. A obra vai ajudar na contenção de enchentes e reforçar o abastecimento de água em Moreno e em Jaboatão dos Guararapes. Quando estiver pronta, a barragem terá capacidade para armazenar cerca de 8 milhões de metros cúbicos de água e deverá beneficiar aproximadamente 125 mil pessoas. A barragem faz parte do conjunto de ações estruturadoras para a prevenção de desastres e fortalecimento da segurança hídrica no estado. Da agência Rádio Seire Notícias, Lilian Dias.
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0: O Brasil terá, a partir deste ano, um mês inteiro dedicado à conscientização sobre a saúde da boca. O presidente Luiz Inácio Lula da Silva sancionou a lei que institui o Julho Neon, período que será marcado por campanhas nacionais para reforçar a importância do cuidado com os dentes e da prevenção de doenças bucais. A medida fortalece o programa Brasil Sorridente, que desde o ano passado foi integrado em definitivo à Política Nacional de Saúde Bucal dentro do SUS. Na prática, o programa busca reduzir os índices de cáries no país e garantir que a população tenha acesso gratuito não apenas a consultas básicas, mas também a tratamentos complexos, como canais e próteses em todos os níveis de atendimento da rede pública. Para que essas ações saiam do papel e cheguem a quem mais precisa, o Ministério da Saúde aposta na descentralização do serviço. Recentemente, foram investidos R$ 152 milhões de reais em 400 unidades odontológicas móveis. Esses veículos adaptados rodam o país para realizar o atendimento direto em comunidades isoladas ou de difícil acesso. Da Rádio 2, Milena Abreu.
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2: Na Portal 5:32.

0: Aumentam os casos de síndrome respiratória grave no país. O alerta é da Fundação Oswaldo Cruz, de acordo com o novo boletim Infogripe. Pela última análise, que se refere ao período de 10 a 16 de maio, todos os estados estão com incidência de síndrome respiratória aguda grave em nível de alerta, risco ou alto risco, menos Rondônia. Além disso, em 18 unidades da federação, existe uma tendência de crescimento dos registros no longo prazo, como no Acre, Bahia, Espírito Santo, Rio Grande do Sul, São Paulo e Tocantins. Segundo a Fiocruz, esse aumento é atribuído principalmente às internações pelo vírus sincicial respiratório, que causa bronquiolite infantil. Nas outras faixas etárias, a principal causa é a influenza, que provoca a gripe. Nesse caso específico, o boletim Infogripe revela que as hospitalizações têm aumentado no Paraná, Rio Grande do Sul e Tocantins. Da Rádio 2, Fabíola Altran.
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2: Na Portal 536.

0: As famílias mais pobres foram as que mais sentiram o peso do aumento da inflação no mês de abril. Segundo dados divulgados pelo IPEA, o Instituto de Pesquisa Econômica Aplicada, o índice de preços para quem ganha até R$ 2.300 subiu de 0,85% em março para 0,92% no mês passado. Nas demais faixas de renda, o custo de vida deu uma trégua e registrou desaceleração. De acordo com os analistas do IPEA, os grandes vilões do orçamento dos mais pobres em abril foram os reajustes na conta de luz e o aumento nos preços dos remédios. No acumulado dos primeiros 4 meses deste ano, a inflação para essa parcela da população já chega a 2,66%. Apesar disso, o acumulado dos últimos 12 meses mostra que o bolso das famílias de renda muito baixa ainda acumula a menor variação do país, com taxa de 3,83%, contra uma variação média da inflação de 4,39%, considerando todas as faixas de renda. Ainda de acordo com o IPEA, em abril, a pressão nos preços de itens básicos afetou a mesa de todos os brasileiros, independentemente da classe social. Alimentos indispensáveis no prato ficaram mais caros, com destaque para arroz, feijão, batata e carnes, além da alta de quase 14% no preço do leite. O encarecimento dos serviços de saúde, dos artigos de higiene e dos combustíveis também pressionou. Da Rádio 2, Milena Abreu.
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2: Na Portal FM, faltam 15 para as 6.

0: Segundo a avó, mostra que mais da metade dos formados em licenciatura e pedagogia à distância apresenta desempenho abaixo do nível básico. 53% dos formados nessa modalidade de ensino em 2025 ficaram abaixo da nota 3, em uma escala que vai de 1 a 5 na prova nacional docente. Já essa proporção para os formados em licenciatura e pedagogia nos cursos presenciais cai para 26%. Os dados foram divulgados pelo Ministério da Educação. A PND foi aplicada pela primeira vez no ano passado e agora será realizada anualmente, assim como ocorre com o Exame Nacional de Avaliação da Formação Médica. No caso de outros cursos, a avaliação segue a cada 3 anos por meio do ENAD, o Exame Nacional de Desempenho dos Estudantes. De forma geral, os resultados revelaram que 58% dos professores formados em 2025 tiveram desempenho acima do que o MEC considera como conhecimento básico. 42% não atingiram esse patamar. Da Rádio 2, Fabíola Altran.
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2: 5h49 na Portal.

Cerca de 100 lideranças empresariais de diferentes regiões do país defenderam em Florianópolis, Santa Catarina, maior articulação política do setor para fortalecer o associativismo no país. O debate ocorreu durante o 4º Encontro Nacional de Fortalecimento do Associativismo, promovido pela Confederação das Associações Comerciais e Empresariais do Brasil, a CACB, em parceria com a Federação das Associações Empresariais de Santa Catarina. As lideranças empresariais defendem maior integração das associações em discussões no Congresso Nacional em pautas como jornada de trabalho, Simples Nacional e reforma tributária. O encontro

0: Judicial de São Paulo, Alfredo Cotaite Neto, defendeu condições mais equilibradas para a indústria brasileira diante da concorrência internacional. Já o presidente da FACISC, Elson Otto, destacou a importância da união do empresariado para fortalecer o associativismo no país.
1: O empresário tem que participar. Tem que participar da associação empresarial, tem que participar da sua federação, tem que valorizar o trabalho que a nossa confederação, a CACB, faz em Brasília. É nesse sentido que nós somos favoráveis ao G50. Nós precisamos estar unidos e participativo. Nós temos que levar as nossas demandas aos nossos pleitos, aos governadores, aos nossos presidentes da República e defender o associativismo como uma forma de transformação das nossas comunidades.
0: Rodrigo Geara, coordenador executivo do Grupo G50+, conduziu o encontro e destacou que a ocasião foi além da formalização do grupo, com a consolidação de uma agenda de trabalho para o colegiado. Geara afirmou que o encontro e a presença do grupo reforçaram o potencial do engajamento das lideranças.
2: O G50 é um movimento que representa o fortalecimento efetivo do associativismo através da integração, da união, da unidade de voz, formando dessa forma um grande bloco de transformação. E é isso que o Brasil precisa. E o nosso encontro aqui tem esse papel de sensibilizar lideranças e buscar mais do que isso o engajamento e o comprometimento em fazer parte desse movimento de transformação nacional.
0: Durante o evento, a CACB também divulgou dados que mostram que os pequenos negócios correspondem a 93,8% do empresariado brasileiro. Reportagem Bianca Mingotti.
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0: Chegamos ao final de mais um dia. É hora de agradecer a Deus. Se até aqui o Senhor nos ajudou, se até aqui nos sustentou, Ele vai continuar nos ajudando. 1 Samuel, capítulo 7, versículo 12. Que possamos nos lembrar das coisas que o Senhor já fez na nossa vida e na vida dos nossos semelhantes. Deus é fiel e poderoso. Ele opera maravilhas. Não há absolutamente ninguém comparável a Ti, ó Senhor. Tu és grande e grande é o poder do Teu nome. Jeremias, capítulo 10, versículo 6. Pois o Senhor é grande e muitíssimo digno de louvor. Ele deve ser mais temido que todos os deuses. 1 Crônicas, capítulo 16, versículo 25. Ao único que faz grandes maravilhas, o seu amor dura para sempre. Salmos 136, 4. Grande é o nosso soberano e tremendo é o seu poder. É impossível medir o seu entendimento. Salmos 147, 5. Dai graças ao Senhor. Invocai o seu nome. Tornai manifestos os seus feitos entre os povos. Relembrai que é excelso o seu nome. Isaías, capítulo 12, versículo 4. 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
2: Aqui na Portal 6 e 3.

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2: Total e a hora, agora 6:04.
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Rádio Portal 6 e 15.

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0: Chegamos ao fim do programa de hoje. Espero que você tenha desacelerado com a gente.
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3: Os jogadores do Botafogo vão para cima do árbitro Lucas Casagrande reclamando alguma coisa aí, talvez um acréscimo maior. Porque nesse momento o Botafogo era o time de maior pressão. É o time que estava com vontade de virar o jogo. Foram para cima tirar satisfação. Não gostaram que foi apenas 6 minutos de acréscimo. Estão reclamando também
4: do último lance, né?
3: Do último lance ali.
5: E aconteceu, foi escanteio mesmo.
3: Que foi escanteio ali, o lance que na verdade não foi o Arthur Cabral que bateu na bola, né? Foi a zaga do São Paulo que cortou. E ele preferiu dar
5: e a reclamação é por causa disso aí.
3: E terminar o jogo.
4: É, de qualquer modo, uma reação exagerada, né? Ok, o árbitro errou.

0: Era
1: escanteio.
0: Errou o escanteio, era o último lance do jogo. Acho que também pecou na questão do tempo. É, enfim, acho que o árbitro tem que terminar o jogo sempre numa bola que não... Aquela bola morta lá no meio de campo, que saiu pelo lateral.
1: Mas ele fez a bola ser morta, né?
0: É. Ele matou o jogo, o árbitro, né? Que nem acho que teve uma arbitragem ruim, não. Acho que disciplinarmente foi razoável, só que...
1: 8 cartões amarelos.
0: Acho que ele pecou, talvez, aí nesse finalzinho, que talvez também era do Bandeira. Essa regra vai mudar também, Andrezão? Estou na dúvida. Escanteio, acho que não muda, não, né? Isso ainda continua sendo da responsabilidade de quem está em campo.
2: Cobrança de lateral.
1: E olha o gol.
2: Boa festa.
1: Gol do Vitória da Bahia no Barradão. Agora Vitória 2, Internacional 0. Gol de Tárzia.
2: É, meus amigos do Brasil. A gente está pegando. O Rodrigo Cato já deu mais ou menos ali o que ele pensa, que vai analisar daqui a pouco no encerramento desse show de bola nacional. Bola já está rolando, né, Molinari? Para Mirassol Fluminense, o jogo está 0-0, estamos com 2 minutos.
1: Começou agora.
2: Grêmio Santos. Um minuto. Quase faz o gol do Santos agora, então um balaço na trave, de cabeça, foguete, quase. E o Campeonato Brasileiro continua, então, tomando a sua forma final. Molinari, vamos até o plantão nacional de esporte.
1: Vamos lá, final de jogo no Morumbi, São Paulo 1, Botafogo 1, Luciano fez o gol, o Botafogo empatou com o Jordan Barreira, e por enquanto na classificação do Brasileiro, 35 pontos o Palmeiras, 31 o Flamengo, 31 o Fluminense, o São Paulo está em quarto com 25, Atlético Paranaense 24, Bragantino 23, Bahia 23, Coritiba 23, o Botafogo foi para a nona posição com 22, o Vitória que venceu hoje o Internacional por 2-0 foi a 22 pontos também, está em décimo, Atlético Mineiro 21, Internacional 21, Vasco 20, Cruzeiro 20, Grêmio 18, Santos 18, Corinthians 18 pontos, Remo 15 pontos, Mirassol 14 pontos e a Chapecoense na lanterna com 9 pontos ganhos. O jogo de hoje, 8 cartões amarelos, Rafael, Wendel, Luciano e o Tapia pelo São Paulo, o Justino, o Montoro, o Cris Ramos e o Joaquim Correia pelo Botafogo, 1-1, bela reação do Botafogo nos minutos finais. Outro jogo que tivemos hoje na tarde de hoje, Vitória 2, Internacional de Porto Alegre 0 no Barradão. E jogos que iniciaram agora às 19 horas, Mirassol e Fluminense no Maião e Grêmio e Santos na Arena do Grêmio, ambos ainda 0-0. E mais tarde, ainda 9 da noite, tem Flamengo e Palmeiras, o clássico, o jogo dos grandes milionários do futebol brasileiro, que pode decidir também se o Flamengo se aproxima ainda mais do Palmeiras na liderança. Série B, tivemos Novo Horizontino 2, Ceará 1, e começou agora Fortaleza 0, Londrina 0, jogo ainda no primeiro tempo. Pela Série C, o Barra de Santa Catarina perdeu para o Guarani por 2-0, placar final, o Guarani venceu esse jogo. Ainda tem Maranhão e Caxias hoje e Maringá e Santa Cruz. Pela Série D, Portuguesa de Desportos 4, América do Rio 1, Água Santa 2, Pouso Alegre 0, Madureira 1, Portuguesa da Ilha do Governador 1 e está em andamento ainda Velo Clube 0, 15 de Piracicaba 0 e jogo encerrado Nova Iguaçu 1, Noroeste 0. Começou também em Sampaio Correia, distrito de Saquarema, Sampaio Correia de Saquarema 0, Maricá 0. Campeonato Carioca da segunda divisão, São Gonçalo 0, Cabo Friense 2, Pérolas Negras 3, Araruama 1, Americano 2, Bom Sucesso 0, Audax 1, Serrano 2. Jogo que a TV Brasil transmitiu hoje, Campeonato Brasileiro de Futebol Feminino, Fluminense 3, Bahia 3, na Ilha do Governador. Champions League Feminina, a decisão foi hoje, e as meninas do Barcelona fizeram 4-0 no Lyon, são as campeãs europeias de 2026. Esse é o plantão nacional deste sábado de muitos jogos e muitos gols.
2: Obrigado, meu caro Carlos Molinari, aqui conosco, fazendo tudo de primeira para você. Ele vem aí para fechar o show de bola nacional, vai passar a régua no show de bola nacional. Um show de comentários para você agora, aquele talento, né, que a gente já está acostumado, aquela categoria. categoria. Vem ele aí para trazer a ressonância magnética de um empate heróico do Botafogo, que sai de São Paulo com sabor de vitória. Para o São Paulo, um sabor de derrota amarga, porque tomou um golaço aos 45 do segundo tempo. Eu volto quarta-feira direto do Maracanã com as emoções de Fluminense e Laguaíra pela Copa Libertadores da América. Está chegando o comentarista nacional. Aquele abraço aí, parceiro.
0: Aquele abraço, Andrezão. Bom descanso aí pra você. Você que gastou o seu gogó narrando esse empate em 1-1 de São Paulo e Botafogo. Um jogo que começou quente, foi morno a maior parte do tempo e no finalzinho esquentou de novo. Diria que foi assim o jogo em São Paulo e Botafogo. Um jogo que acho que premia a justiça pelo que o Botafogo apresentou no final, essa disposição de buscar o empate. Lembrar que o São Paulo abriu o marcador muito cedo, logo aos 3 minutos do primeiro tempo, com o Luciano após uma falha, e chegou ao empate no último minuto do jogo. E que golaço, gol do Barreira, John Barreira, jogador botafoguense, jogador colombiano, que realmente fez um golaço. O Jordan Barreira, John não, é Jordan Barreira, camisa 14 do Botafogo, que foi dedo aí do Franklin Carvalho, que colocou ele aí no segundo tempo, nessa busca do Botafogo pelo empate. Esse é o resumo, mas vamos começar do início. E o início começa com o tricolor paulista abrindo o marcador. Outro gol?
1: Gol do Fortaleza. Fortaleza 1, Londrina 0. Gol do Vitinho, 38 minutos do primeiro tempo, Série B.
0: Tá aí, valeu, Molinário. Fortaleza abrindo o marcador. Mas aqui no nosso jogo que já encerrou, quem abriu o marcador foi o São Paulo, logo aos 3 minutos do primeiro tempo. Uma bobeada do goleiro Neto. E o Luciano, que é atacante, oportunista, acompanhou a jogada, percebeu que poderia ter uma oportunidade e não desperdiçou. Logo aos 3 minutos do primeiro tempo, o tricolor paulista balançou as redes e André Luiz Mendes assim narrou.
2: Arthur tendo a tabela, botou de primeira, daí Arthur! Goleiro bateu, roupa Luciano! Gol! Sempre a marca do artilheiro! Luciano na sobra, o goleiro bateu, roupa no chute do Arthur e ele veio, escorou, ficou fácil ele, 7,5 metros e a emoção de guardar no primeiro do tricolor. Beleza São Paulo, tem rede balançando em Sampa, galera, tá bonito pro tricolor. Luciano sempre, Luciano por lá dentro do meu, 3 minutos cravados, primeiro ato do espetáculo, pode explodir a galera do São Paulo em todo o Brasil. Luciano, 10 é a camisa dele, corre, bota a bola no barbante, tira o zero do placar e assina a mais querida do Brasil. São Paulo 1, Botafogo 0.
0: Tá aí o primeiro gol da nossa partida, o gol do São Paulo, feito por Luciano. Luciano, atacante já experiente, 33 anos, que acabou sendo substituído ainda no primeiro tempo pelo Pedro Ferreira. E o Pedro Ferreira até viveu uma situação inusitada, a gente não sabe se ele se machucou. Ele substituiu o Luciano no meio ali do primeiro tempo, falta de uns 30, e no segundo tempo acabou sendo substituído também. É um jovem jogador de 19 anos, cria aí da Cotia, das categorias de base do São Paulinas, e fez até um jogo razoável, porque teve esse gol, e aí o jogo ficou morno. No primeiro tempo foi isso, o São Paulo não parecia que satisfeito com 1-0, né? Econômico, e o Botafogo meio bagunçado, meio sem força para conseguir chegar a um empate. Aí a segunda etapa já foi diferente, o Botafogo, o Franklin, fez umas mudanças, colocou o Cadi, outra promessa também do Botafogo, um jogador panamenho, que foi super artilheiro aqui nesses campeonatos de categoria de base, carioca, brasileiro, sub-20, fez gol para danar. Agora está nessa fase de transição para os profissionais. Entrou bem, deu mais trabalho. Aliás, as substituições do técnico Franklin, todas elas surtiram efeito. Às vezes o Botafogo não tinha muita É um esquema tático, né? Em algum momento chegou a estar com 5 atacantes, né? Na busca desse empate. Mas começou a dominar mais o São Paulo, a empurrar o São Paulo.

Ellen Oléria, de Jorge Benjor, Zumbi. JP Gilsons, de JP, Feito a Maré. Russo Passapusso, dele Paraquedas, Marcos Valle, dele Paulo Sérgio Valle, Sonho de Maria.

Lúcia Bozos Postiços e Jorge Benjor, de Benjor Berenice. Zeca Pagodinho Caviar, de Luiz Grande, B do Jacarezinho e Marcos Diniz. Rádio Nacional. Seu Mar e Dante Ozzetti, A Show, de Dante Ozzetti e Luiz Tatite.

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9: Agora na Portal, 8 horas.
10: Não se assuste, todas as coisas cooperam para o bem dos que amam a Deus. O que Deus faz, hoje você não entende, mas entenderá depois.
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9: Agora na Portal, 8 horas.
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9: Boa noite, pessoal. Léo Siqueira, a partir de agora com você aqui na Portal FM.

0: 8h33.
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0: 8h34 na Portal.